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9: 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Para já, a música portuguesa.

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Hoje é sexta-feira, 25 de setembro de 2026. É assim a sua Valdebez na segunda hora, com um exclusivo também aqui do seu Intermarché, onde comprar é ganhar. Estamos com 15 minutinhos depois das 10. Aqui na sua Valdebez, este é o seu Olá, bom dia.

0: Estamos com o Grupo Quadrilha, 28 minutos e meio depois das 10 da manhã, estamos já com o contacto certinho e direitinho com o nosso grande amigo Carlos Cabrita, com o sentido das palavras nesta edição da manhã. Carlos Cabrita, viva, muito bom dia. Vamos ao teu conselho nesta manhã de sexta-feira.
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Já sentiu que a vida parece testar a sua coragem de sonhar? Há momentos em que ela espalha pedras no caminho, levanta ventos contrários e cria silêncios onde antes existia entusiasmo. Nesses dias, a meta parece estar longe demais, quase invisível perante o horizonte do cansaço. Mas existe uma diferença silenciosa entre quem chega ao destino e quem fica pelo caminho. Chama-se persistência. Desistir pode parecer sedutor porque oferece o alívio imediato de parar de lutar. No entanto, continuar exige fibra, exige confiança e aquela chama interior que mais ninguém vê, mas que sustenta todo o resto. Seguir em frente não significa não sentir medo. Significa que decidiu caminhar apesar dele. É permanecer quando o mundo parece dizer basta. É acreditar quando as vozes à sua volta se calam. É dar mais um passo, apenas um, mesmo quando o coração se sente

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2: Lembro-lhe, amigo ouvinte, que a Valdevez amanhã sábado vai proceder a ajustes técnicos na sua emissão, daí não termos o programa da manhã do Jorge Quintas, manhã de fim de semana, em direto, nem o Sem Limites com a Carmo Dantas durante a tarde e Augusta Rodrigues. Amanhã a Rádio Valdevez vai proceder a ajustes técnicos para que seja a recepção da Rádio Valdevez no seu receptor cada vez mais e melhor. Qualquer dia é tão bom que até saímos pelo rádio fora. Um bom dia, 32 minutos depois das 10. Aceita que dói menos. Manuel Leite, Trios Boémios, bom dia, meu nome é José Rocha, vou consigo até ao meio-dia.

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Miguel Carmona e Rita Rocha, se calhar é da minha família. 7 minutos e meio das 11, depois das 11h20, vamos ter o exclusivo do Intermarché aqui na sua Radio Valdevez. 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

Grande tema de Nena, os croquetes acabaram. Daqui a pouco vamos atender as vossas participações nesta edição da manhã, nesta edição do seu Olá, Bom Dia, nas manhãs da rádio, aqui na sua Rádio Valdeber.

0: E pronto, amigo ouvinte, a partir deste preciso momento pode ligar 258-513-525 ou 258-522-23-22 nesta edição da manhã no seu Olá, Bom Dia e participar, habilitar-se a 20 euros em compras, uma oferta do seu Intermarché de Arcos de Valdevez, onde comprar é ganhar. Marco Paulo.
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0: Ora viva, bom dia!
2: Bom dia, José Rocha!
0: Oh, grande Henrique Mota, o homem a dar o pontapé de saída hoje!
2: É verdade!
0: Então como é que está a moto, Henrique?
2: Está boa, graças a Deus!
0: Está tudo bem, meu amigo?
2: Está tudo, e vocês?
0: Tudo preparado para o fim de semana?
2: Tem que ser, hein?
0: Não é? Amigo, então vamos onde?
2: Vamos ao Intermarché dos Arcos de Valdevez, onde comprar a ganhar, tem lá coisas muito interessantes.
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0: Exatamente, que espetáculo.
2: Tem tudo, hein?
0: Isso é que é falar, meu amigo. Passa um bom fim de semana.
2: Igualmente para vocês todos, hein?
0: Um abração, grande Henrique Mota, aqui na Valdevez, a dar o pontapé de saída. É verdade, bem, venha tão bem. Ora viva, bom dia.
3: Bom dia, Sr. Zé Rocha.
0: Olá, grande amiga, Albertina Ferreira.
3: É, senhor.
0: É, hoje é a segunda, é a camisola azul. Está tudo bem?
3: Está tudo, e vocês?
0: Está tudo bem, para um fim de semana preparados, não é?
3: Tem de ser.
0: Amiga, vamos às comprinhas?
3: Vamos ao Intermarché de Arco de Valdevez, onde comprar e ganhar.
0: Sim, senhora, Albertina, um beijinho.
3: Igualmente, muito obrigado, bom fim de semana.
0: Um grande abraço a Albertina Ferreira, na Valdevez. Ora viva, muito bom dia.
4: Bom dia, senhor José Rocha.
0: Ai, Jesus, que vozinha Cândida Machado.
4: Eu recebi agora uma notícia má.
0: É, então não queremos saber notícias más, só queremos boas. Diga-me lá onde é que vamos às compras, Cândida.
4: Vamos ao Intermarché de Arcos de Valdevez, onde comprarei.

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1: Muito obrigado, amiga. Anime-se, um abraço, tudo bom, um bom dia e... que haja festa aqui no meu país, Cândida Machado, aqui na Valdevez, ligou-nos de Ponte da Barca. Há festa no meu país. Canta Nelo, canta Nelinho, canta Manuel.

0: Ora viva, muito bom dia.
1: Bom dia, senhor Zé Rocha.
0: Bom dia, senhora.
1: Emília de Eiras.
0: Emília
1: de Eiras.
0: E o último nome, Emília
1: Araújo.
0: Araújo, é tal, não é?
1: É tal,
0: pega na, enquanto eu fujo. Ai, meu bom amigo, que tu sofres, Nuno.
1: Ai, Jesus.
0: Então, Emília, então onde é que vamos às comprinhas este fim de semana?
1: Ao Intermarché de Arcos de Valdevez, onde comprar é ganhar.
0: Amanhã temos vindima. Amanhã temos.
1: As minhas já acabei.
0: Amanhã vamos vindimar para Padroso, onde está a antena da rádio, lá em cima.
1: Ah, ok.
0: Vamos vindimar as antenas.
1: Vindimar as antenas.
0: Tem calma, Nuno.
1: O Nuno diz que é só o americano.
0: É, ele é mais americado. Ah, Nuno malandro, porta-te bem. Ora viva, bom dia.
2: Bom dia, meu amigo da Rocha.
0: Bom dia, meu amigo Francisco.
2: É ele mesmo.
0: Como é que está o Araújo?
2: Ah, tudo bem, graças a Deus.
0: Estás cá ou estás lá? Estás cá?
2: Agora estou cá, porque não tenho ligado, mas é por outros motivos.
0: Pronto, mas está tudo lá, não está, meu amigo?
2: Tem que estar.
0: Pronto.
2: Às vezes não é bem como a gente quer.
0: Oh, nunca é.
2: Nunca é, mas pronto.
0: O outro dizia assim, tiveste uma sorte, só ter partido uma perna. E diz o outro, a sorte? Então partiu uma perna. Oh, homem, se tens partido as duas...
2: Era pior.
0: E diz ele, mas tiveste uma sorte do diacho. Porquê? Também podias ter partido um braço, duas pernas e um braço. Não, homem, ainda tiveste sorte, podias ter partido outro braço também. E diz ele, isso não é sorte. Sorte é que podias ter morrido.
2: Então foi como o outro, houve um acidente. Então o acidente foi muito grave. Não, parece que não. E então houve ferido, o senhor do carro ia em coma para o hospital.
0: Ah, exato. Amigo, vamos às comprinhas onde, Francisco?
2: Vamos ao Intermarché, aos Arcos do Alvejo. Fui lá ontem.
0: É?
2: É que agora o meu tempo para sair é limitado.
0: Pronto, meu amigo, tem que ser.
2: Por enquanto é limitado.
0: Okay.
2: Tenho alguém que não pode ficar
0: claro,
2: só.
0: Claro.
2: Então.
0: Ok, meu amigo, corra tudo bem, está bem?
2: Vai-se podendo.
0: Que corra tudo bem.
2: Muito obrigado.
0: Um abraço, Francisco Araújo. Olá, bom dia.
3: Bom dia, meu amigo.
0: Bom dia, grande Paulo.
3: Está tudo bem?
0: Está tudo... Tu me diz o Sérgio de Gerais do Lima. Está tudo bem?
3: Está tudo bem.
0: Está tudo bem.
3: Aí para com os maus meses.
0: É verdade. E contigo,
3: sim,
0: Paulo.
3: Eu quase que sei imitar, mas...
0: É verdade. Quase,
3: a voz dele é a única. Um abraço para ele.
0: Sérgio.
3: Ele não me conhece de lado nenhum, mas pronto, um abraço para ele na mesma.
0: Ok. Paulo, vamos às compras.
3: Intermarché de Arcos, talvez, onde comprar a ganhar.
0: Um abracinho.
3: Um abraço, bom fim de semana.
0: Vamos lá agora com a super mulher. Canta, Nino.

0: Olá, viva, muito bom dia.
1: Ora, bom dia, Sr. Rocha.
0: Olha, Palmira Alves. Então, amiga.
1: Eu não esqueço de vocês.
0: Nem eu da senhora.
1: Não, é verdade.
0: Como é que...
1: A senhora ficou lá fora.
0: Exatamente, a Palmira que está aí, não é?
1: É.
0: Amiga Palmira, vamos às compras?
1: Vamos, sim, senhor, se Deus quiser logo. O Intermarché é onde comprar e ganhar. Nesta marca por si, que é muito boa.
0: Sim, é, sim, senhor, por acaso.
1: É, mas é verdade.
0: Não é por acaso, é de propósito.
1: Se calhar é.
0: É de propósito, não é por acaso.
1: Se calhar é mesmo de propósito, porque é bom mesmo.
0: É muito boa a marca por si. Amiga Palmira, um abracinho, um beijinho. Tudo bom para a senhora, um abração. Super Mulher, Palmira. Olá, bom dia.
2: Bom dia, Zé Rocha.
0: Bom dia, amiga.
2: Graças a Deus e Gondorizo.
0: Amiga Graça, como é que estamos, Graça?
2: Bom, vai-se andando, sempre vai-se andando.
0: É, e a Graça, está com Graça ou não?
2: Um bocadinho.
0: Graça, vamos às comprinhas?
2: É, um café às palavras, para ganhar.
0: É verdade, um beijinho grande, amiga Graça.
2: Vai para as compras.
0: É verdade, às compras, não é?
2: É, isso, tem de ser.
0: Faz muito bem, um beijinho.
2: Bom fim de semana.
0: Bom fim de semana, amiga Graça Esteves de Gondorizo. Olá, bom dia.
3: Bom dia.
0: Bom dia. E Maria?
3: De
0: Fátima. Tudo a rolar, Maria?
3: Tudo.
0: Vamos às compras, Maria de Fátima.
3: Ótimo, mais cedo, Arcos de Gondorizo, não comprei a ganhar.
0: É verdade, amiga Maria de Fátima de Távora, Arcos de Valdevez.

0: Nino Fernandes. Olá, bom dia.
1: Bom dia, Zé Rocha.
0: Bom dia, meu amigo Cândido.
1: Bom dia.
0: Tudo a rolar, Cândido?
1: Está tudo a rolar.
0: Cândido Barros, comprinhas.
1: Ainda mais cedo, acho que vou ver e comprar e ganhar.
0: É verdade, grande Cândido Barros, aí de Aguiar, espetáculo, Cândido Barros, um abração.

0: Ora viva, bom dia.
1: Bom dia.
0: Bom dia, Marco Paulo.
1: Tudo bem?
0: Tudo bem, Marco? A trabalhar, não é verdade, Marco?
1: É.
0: Marco, vamos às compras.
1: Entre mais cedo, vamos comprar a ganhar.
0: É verdade, grande Marco Paulo, um abraço.
2: Super Mulher.
0: Super Mulher. Um abraço, gente boa. Olá, bom dia.
3: Bom dia.
0: Bom dia, tudo bem?
3: Tudo.
0: Qual é o nome da nossa amiga?
3: Virgínia Costa.
0: Está a falar de?
3: Ponta Barca.
0: Virgínia Costa, vamos às compras?
3: Sim, vamos ao Intermarché. Onde tudo, onde é poupar e
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3: coisas boas.
0: Ganhar, sim. Não é? E sabe que tenho o combustível mais barato aqui da região.
3: Ai, sim, eu vou lá abastecer sempre.
0: Faz muito bem. Então, tudo bom, um abracinho.
3: Igualmente, bom fim de semana.
0: Bom fim de semana, tchau, muito tchau, obrigado. Tchau. Virgínia Costa, aqui na antena da sua Rádio Valdevez, nesta edição da manhã.

0: bonito. Borguinho, olá, bom dia.
1: Muito bom dia.
0: Bom dia, dona.
1: Maria do Céu.
0: Maria do Céu. Está em Tábora, Maria do Céu?
1: Estou, sim, senhor. Estou a caminho para casa.
0: Tem que ser. O que é que anda a fazer cá fora, Maria do Céu?
1: Vinha a me ferir, Zé Rocha.
0: Tem que ser. Vamos às compras.
1: Vamos, ainda mais cedo. Arroz verde, onde comprei, ganhasse, Zé Rocha.
0: Sim, senhor, minha amiga. Um abracinho. Tudo bom, Maria do Céu, que nos liga de Tábora, Arcos de Valdez. Foi à mercearia. Vão Intermarché. Oh, meu amor, anda e anda, que eu te quero ver andar. Isto é que é cantar, como dizia o meu grande amigo Marinho, da Ponta Barca. E parece que temos aqui mais alguém ao telefone. Bom dia.
2: Olá, bom dia, Sr. Zé Rocha.
0: Oh, meu amigo Zé Cerqueira.
2: Cá estamos.
0: Como é que estamos, meu grande amigo?
2: Eu estou aqui à minha beira.
0: Ai, como dizia o outro, não é?
2: É.
0: E então a vidinha corre, está tudo a rolar?
2: Está tudo a rolar, graças a Deus.
0: É. Então, meu amigo, vamos às comprinhas?
2: Vamos ao Intermarché de Arcos de Valdez, onde comprar é ganhar.
0: Sim, senhor.
2: E um bom fim de semana para vocês todos.
0: Um abracinho também para ti.
2: Igualmente.
0: Um grande abraço, José Cerqueira. Show de José. Agora vou cantar eu. Posso cantar, Zé?

0: Ora viva, bom dia!
1: Bom dia, Zé Rocha!
0: Bom dia, Maria da Graça!
1: Bom dia, ponho o quadro na garagem da vizinha!
0: Ai não! Maria da Graça, vamos às compras!
1: Olha, mas é que vamos ver onde comprar esta casa!
0: É a verdade, malandreca Maria da Graça! Olá, bom dia!
2: Bom dia!
0: Bom dia, Diolinda Ribeiro!
2: Sim, senhora!
0: Tudo a rolar?
2: Está rolando!
0: Diolinda, comprinhas!
2: No Intermarché da Arte Valdez, onde comprar é ganhar.
0: Exatamente, um beijinho grande, Olinda Ribeiro, bom dia.
2: Bom

0: Olá.
1: Bom dia, Sr. Rocha.
0: Bom dia, Rosita.
1: Bom dia, tudo bem?
0: Tudo bem, está contente?
1: Não, você estava a dizer bom dia e eu...
0: Ai, que malandro, é que tu me
1: saíste. Estava a olhar para o céu.
0: E estava a ver os aviões a pintar o céu.
1: Aviões a passar, oh meu Deus.
0: Então vamos às comprinhas,
1: vamos,
0: amiga Rosita. Vamos,
1: Sr. Rocha, ou entrar mais cedo, acho que os bobeiros vão comprar e ganhar.
0: Um beijo ao metro.
1: Beijinho, Sr. Rocha.
0: Muito obrigado, Rosa Miranda de Mazarefos, Viana, como diz o Sérgio, e do Castelo.

0: eu faço é como ao mecânico que eu cá conheço, que mesmo mudar o óleo, tira o óleo e depois não meteu outro. E o motor gripou. Olá, bom dia.
1: Bom dia, senhor José Rocha.
0: Olha, Taramela, nós a falarmos do Sérgio e ele a aparecer. Isto é que é falar.
1: É verdade, o diabo aparece sempre.
0: Ah, meu amigo, onde é que está o diabo? Viste o diabo?
1: Sou eu?
0: E és o diabo em pessoa?
1: Não, em animal sou.
0: És diabo ou não és diabo?
1: Não, sou de Viana e do Castelo.
0: Ah, de Viana e do Castelo, Gerais e do Lima.
1: É.
0: Está tudo bem, Sérgio?
1: Sempre ali acima.
0: Estás de volta da raladeira ou não?
1: Estou de volta das árvores.
0: Das árvores?
1: Catar o piolho, que aquilo parece que não é o quatrão.
0: É, não é?
1: Estão pretas.
0: Tem cuidado com os mosquitos que eles mandaram agora. São 30 mil. Contaram os mosquitos.
1: Eu já me lembrei de pegar numa máquina de pressão e lavá-las.
0: E, oh, meu amigo, detrás das orelhas dos mosquitos. vamos às compras.
1: Vamos às compras, vamos. Falta-nos o melhor, o dinheiro.
0: Lojan, ele aparece.
1: Ele nunca prometeu é comprar e ganhar e vencer e não intimagem em arcos volver.
0: Que espetáculo, Sérgio. Um abracinho.
1: Um abracinho para você, devagarinho, com as costelas.
0: Ai, não, do Partido
1: e
0: Costelas.
1: Um bom fim de semana.
0: Um bom fim de semana, meu grande amigo. Olá, bom dia.
2: Bom dia.
0: Bom dia, tudo bem, grande amigo?
2: Está tudo, e o senhor? Como está?
0: O senhor está no céu, meu amigo, aqui não há senhor.
2: Ai, também há um senhor.
0: E não há senhor. Ora, o meu amigo está aí em cima.
2: É.
0: E o nome é?
2: Quê?
0: Qual é o seu nome?
2: É Manuel.
0: Manuel, e o último é?
2: Cerqueira.
0: Cerqueira, vamos às comprinhas, Manuel Cerqueira.
2: Ao Marché.
0: Ao Intermarché.
2: É.
0: Onde comprar é ganhar.
2: Ganhar.
0: É verdade, Manueli, porta-te bem, Manuel Cerqueira, José Rocha aqui à tua beira. Manda um abraço ao José. Olá, bom dia.
3: Olá, bom dia.
0: Bom dia.
3: Bom dia.
0: Ça va?
3: Oui, monsieur, como lá va?
0: Como lá va?
3: Oui.
0: Ah, oui, é, como lá va, hein? Ça la va? Lá va? Então...
3: Oui.
0: Eu já tive um assim.
3: Ai, é, mas é até o esforço corrompo.
0: Ai, malandro, como é que estamos?
3: Estamos bem, graças a Deus e vocês.
0: Tudo bem, está em Aguiã?
3: É sim, eu sou Damião Cerqueira da freguesia da Aguiã.
0: Ah, seu Damião Cerqueira. Então, a vidinha, corre?
3: Vai correndo, senhor doutor.
0: Um bocadinho de cada vez, não é, engenheiro?
3: Exatamente, ai, tomara eu ser engenheiro.
0: Ah, é engenheiro na sua profissão? Então onde é que vamos às comprinhas, doutor engenheiro?
3: Achei, é tentar engalhar.
0: Um abração, senhor engenheiro!

0: Prisma que canta. Canta, Carolina.
1: Canta que eu não canto, canta a Amália. Não canto, canta-me. Oh, Laurindinha. Olá, bom dia.
2: Bom dia, amigo.
1: Bom dia, António. Tudo a rolar, António?
2: De antes possíveis.
1: António Miranda, de Viana do Castelo, comprinhas, meu amigo António.
2: Então, até o Inter mais cedo, Hortos Alves, onde comprei a ganhar.
1: É verdade, amigo António. Um abracinho.
2: Igualmente, Rosto.

0: cantar.
1: Olá, bom dia. Até tu, tu, tu, tu.
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1: Temos aqui mais duas chamadinhas. Olá, bom dia.
2: Bom dia, Zé Vox.
1: Bom dia, Sr. Pereira Alves.
2: Como é que vai?
1: Está tudo bem? E o Sr. Pereira Alves em promoção?
2: Está tudo a rolar.
1: Tudo a rolar. Vamos então participar com o patrocinador que é.
2: No Inter mais cedo de Jorge Rodrigues, vamos comprar a ganhar.
1: Espetáculo, amigo Pereira, um abracinho, um bom fim de semana.
2: Um bom fim de semana de Rocha, um abraço. Obrigado.
1: Um grande abraço, amigo Pereira Alves. Olá, bom dia. Olá, bom dia. Não quer falar? Não fale, não fale. Canta, canta, Carolina. Vontade de cantar. Olá, bom dia.
3: Bom dia, Zé.
1: Bom dia, José Rodrigues. Tudo a rolar, José Rodrigues?
3: Tudo a rolar. Eu vou chegar agora daí.
1: É, daqui?
3: É, perto daí.
1: E o teu colega, o teu vizinho, falou.
3: Falou, mas não quis dizer o nome completo.
1: É um malandreco, ele.
3: É malandro,
1: vamos. É, sai ao vizinho.
3: É, igualmente.
1: Ah, vocês aí têm uma escola.
3: É, uma escola, mas é daquela
1: Atrás da orelha.
3: É da Santuário.
1: É de atrás da orelha do mosquito. Ora, vamos às comprinhas, Zé.
3: Vamos lá, vem ter mais cedo, volta para o hospital mesmo para ganhar.
1: É verdade, meu amigo, porta-te bem, um abracinho, tudo bom e um bom fim de semana ao senhor padre, Ruizinho de Penacova. 11h38, Valdevez FM, bom dia. Toca o sino. É o senhor padre. O meu amigo Reizinho de Penacova. Não, não é no Penacova, é de Penacova. Não, também não é esta daqui. É aquela lá para baixo.
4: Isto está a ficar bonito.
1: Já está.
4: Está bonito.
1: Sim, senhor. Canta, Rui.

0: altar. Olá, bom dia.
1: Bom dia, amigo da Rocha.
0: Bom dia, meu amigo Manuel.
1: Manuel Sousa.
0: Manuel Sousa de Ponta Barca. Manuel Sousa, comprinhas, meu amigo.
1: Vai, eu entero marchês, dar que os malvês onde comprar e ganhar.
0: É verdade, meu amigo. Agora vamos aqui ao senhor padre ouvir o que é que se passa.

0: Olá, bom dia.
1: Bom dia.
0: Bom dia, dona aí de Viana do Castelo. Maria.
1: Sim. Lima.
0: Tudo bem, amiga Maria Lima?
1: Tudo bem.
0: Amiga, vamos às compras.
1: Vamos ao Intermarché do Alves, tem muitas promoções, tem a marca por si.
0: Sim.
1: E onde comprar é ganhar.
0: Espetacular. Um beijinho.
1: Igualmente.
0: Tudo bom?
1: Bom dia.
0: Bom dia.

0: vida no alta.
1: Olá, bom dia.
2: Bom dia, Zé Rocha.
1: Bom dia, amiga.
2: Fátima Sousa do Leiro.
1: Fátima Sousa, Fátima, comprinhas, amiga.
2: Vamos entrar mais cedo, comprar lá e a ganhar.
1: É a verdade, amiguinha, um beijinho grande, amiga Fátima. Bom dia.
3: Bom dia.
1: Bom dia, senhora.
3: Maria Cerqueira do Leiros.
1: Maria Cerqueira do Leiros. Vamos às compras, amiga.
3: Vou entrar mais cedo, Arcos de Valdez, quem lá compra fica a ganhar.
1: É, oh, que espetáculo, gostei dessa frase. Um beijinho.
3: Bom fim de semana.
1: Bom fim de semana também para a Maria Cerqueira.

Ai, não, não, não. Chouriça, isso é outra coisa, meu amigo. E com cozidinho à portuguesa, oh, que espetáculo. Mas agora vai começar a aparecer o cozido à portuguesa. Agora começa a vir o frio e, meu amigo, as festas que já terminaram, ou cada festa, a festa é mesmo boa, não é? Quem diz são os sons do Minho. A festa é boa. 18 minutos para o meio-dia. Um abraço, gente boa. Meu nome é José Rocha, estou consigo até ao meio-dia. A festa é boa. Anda, Pico, anda aí. Freitinhas, dá-lhe aí na pele. Agora já não...

0: Olá, viva, muito bom dia.
1: Olá, Zé Rocha, bom dia.
0: Bom dia, Leonor Nogueira. Vamos às compras, Leonor?
1: Vamos ao nosso Intermarché para ganhar.
0: Está tudo bem?
1: Vai estando. Com a gripe a chegar, mas...
0: Ah, é?
1: É fruto do tempo.
0: Não é, minha amiga, é fruto da senhora. Um abraço, Leonor.

Estamos agora a 15 minutos do meio-dia nesta edição da manhã. Vem aí o Santa Maria, Vou nas Asas de um Sonho. São de Santa Maria da Feira e está aqui este grande tema. Santa Maria, que já estiveram aqui na Rádio Valdevez, Vou nas Asas de um Sonho.

Daqui a dois minutinhos vamos ao sorteio aqui na Antena da Valdevez. Vamos pedir-lhe para não ligar mais quando faltarem 10 minutos para as 12 horas. Às 12 as notícias aqui na sua Valdevez.

E pronto, com este sonho do Santa Maria, vou nas asas de um sonho. Fica assim quase completa esta emissão do Olá Bom Dia, mas fica completa as vossas participações com o exclusivo do Intermarché. O sorteio é daqui a alguns minutinhos aqui na antena da Valdevez. Vamos ficar aqui com os Sete Mares, pedindo-lhe para não ligar mais para a edição de hoje. Sete Mares, Sétima Legião, e aqui a sua Valdevez 24 horas por dia. Hoje teremos trocas e baldrocas entre as 15 e as 16 no 2 para as 4 da Helena Sampaio. Amanhã vamos proceder a ajustes técnicos na nossa emissão. Não temos aí manhãs de fim de semana e também o Sem Limites. Amanhã, ajustes técnicos na nossa emissão, ok? Para chegarem ao seu receptor nas melhores condições possíveis.

0: Sete Mares do Sétima Legião aqui na Antena da Valdevez. Sete Mares, grande balada em português, grande música. Sétima Legião aqui a retratar os Sete Mares. Olá, Helena, bom dia.
1: Bom dia.
0: Tudo bem?
1: Tudo bem.
0: E fica-te bem essa camisolinha da seleção portuguesa?
1: É, muito bonita.
0: É,
1: da seleção de Futebol Clube do Porto.
0: Não, essa é a seleção portuguesa, então não vencemos ontem?
1: Vencemos.
0: Verde e vermelho, e ali no, o amarelinho no meio.
1: Resbés Campo de Ourique, mas vencemos.
0: É verdade. Então, como contas?
1: Está calor.
0: Mais.
1: Estamos quase no fim de semana.
0: Sim, mais.
1: Amanhã alguém vai trabalhar.
0: Que remédio?
1: Pois.
0: Vamos para a antena, não é?
1: Claro.
0: Mais.
1: Mais, estamos quase no meio-dia, depois temos as notícias.
0: Sim, e logo, agora?
1: Agora temos o sorteio do Intermarché, mas mais logo a partir das 15 temos. Sim. Trocas, baldrocas.
0: É, para quem fala assim não é gago, mas cagago. Vamos então ao sorteiozinho?
1: Vamos lá.
0: Carrega aí na pistola e vamos a isso.
1: Vamos aqui ao nosso sorteador Manuel.
0: Manuel?
1: Manuel.
0: Ai, Manuel. Oh, Manuel, aperta o laço.
1: Isso é o José. Ah. Ora bem, vamos então.
0: Anda lá, carrega.
1: Aqui para o sorteio, já tenho aqui o papelinho com o ou a premiada. Neste. Sim. Caso é uma senhora ou uma menina.
0: Sim.
1: Virgínia Costa de Ponta Barca.
0: Olha, Virgínia Costa de Ponta Barca, olá, Lilolela, amiga Virgínia, com o bilhete de identidade ou qualquer documento de identificação, tem 30 dias para fazer as suas compras ou juntar as suas compras estes 20 euros do Intermarché.
1: Ou descontar.
0: Ou isso, abá. Pronto, vamos embora?
1: Vamos, um bom fim de semana e um bom almoço.
0: Um abracinho para todos, bom fim de semana. Não se esqueçam que amanhã a Valdevez vai proceder a ajustes técnicos na sua emissão, por isso qualquer falhazinha que possa aparecer aí no seu receptor, pedimos imensa desculpa, mas é só para melhorar, é só para melhorar. Hein?
1: Tudo qualquer que acontece de mal é para melhorar.
0: Tudo o que acontece de mal é para melhorar. E atenção, qualquer dia está tão nítido que até saímos assim, pelo seu rádio. Um abraço. À espera do sol, Rita Guerra.

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2: Helena, vamos agora para as notícias do meio-dia aqui na Valdevez, no estúdio número 2. Bom fim de semana.
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5: Olá, sou Helena Sampaio. Este é mais um bloco informativo na Rádio Valdevez. Fazer a paz com a terra é o tema em destaque no Centro de Ciência Viva Padre Himalaia nos Arcos de Valdevez nos dias 24, 25 e 26 de setembro. É um evento aberto ao público onde pode colocar as suas questões. O que podemos fazer para entregar este planeta aos nossos filhos e netos muito melhor? A Rádio Valdevez esteve presente no primeiro dia, ouvindo um dos oradores, Rui Sousa Basto.
6: Com as preocupações que a humanidade tem neste momento sobre as questões relacionadas com as alterações climáticas, com a acidez dos oceanos, enfim, que são preocupações que se colocam todas num grande baú, é que nós gostamos de chamar antropoceno. É uma palavra difícil, já percebemos que ela não fica no ouvido das pessoas, mas este congresso é uma das cinco iniciativas que está a

0: desenvolvida aqui em Arcos Valdevez. Foi um projeto acarinhado logo de início pela Câmara Municipal, que tem sido incansável e inexcedível no apoio a este programa. Começou, portanto, com como a senhora vice-presidente disse, começou com uma formação certificada de professores, depois a sensibilização de alunos, que é para poderem falar na sala de aulas da mesma linguagem. Temos também outra iniciativa, que é as conversas com o planeta, foi assim que nós chamamos, que são três conversas ao final da tarde para permitir que a população de Arcos Valdevez possa, no final do trabalho, as pessoas que trabalham, poderem ter das 6 às 7, abordarem um assunto e fazerem as perguntas que quiserem, com um especialista na matéria. Tivemos já uma primeira iniciativa que foi sobre os direitos dos animais, não é? Mas nós, os seres humanos, também somos animais, que nós temos que nos preocupar também com os animais não humanos, que também, principalmente com os que sofrem, são quase todos, são os animais sencientes. E portanto, e vamos ter também uma escola de outono, que é outra. Outra iniciativa interessante, porque durante uma semana, de segunda a sexta, de 12 a 16 de outubro, se não me falha a memória, vamos ter em cada dia um especialista a falar de um assunto específico, e é uma escola aberta à população. Portanto, isto é um projeto, um programa que procura aproximar a academia da população dos Arcos Valdevez.
1: A Valdevez ouviu também a vice-presidente do município arcoense, Emília Cerdeira.
2: Então, esta iniciativa tem 3 dias. Nós que estamos em pleno Parque Nacional Penha das Vezes, Reserva Mundial da Biosfera, é claro que as questões ambientais, as questões da sustentabilidade têm que estar na nossa ordem do dia. E, portanto, quando fomos desafiados a ter aqui um momento como falar do antropoceno, falar de fazer a paz com a Terra, claramente teríamos que estar associados a essa discussão. A esta vontade de pensarmos um bocadinho o que fazer melhor pelo nosso planeta. E é isto que vai acontecer nestes 3 dias. Já aconteceram também sessões de formação com alunos e com professores, já instigamos as nossas escolas a pensarem o que é que estamos a fazer, a pensarmos o que é que podemos fazer para evitar males maiores e para evitar que entreguemos o nosso planeta às gerações futuras pior do que o que recebemos. Portanto, se não o entregarmos melhor, ao menos que o entreguemos nas mesmas condições, e acho que é isso o desafio que todos os dias temos que discutir. E portanto é um bocadinho isto do que é que se vai durante estes 3 dias, as várias conferências internacionais, os vários convidados de excelência que vamos ter aqui durante estes momentos de todos, e vamos sair daqui certamente muito mais ricos, vamos sair daqui certamente muito mais criativos, já que estamos nas oficinas de criatividade Himalaia, vamos ser muito mais criativos para o nosso dia-a-dia e, acima de tudo, para pensarmos aquilo que diariamente fazemos e aquilo que diariamente pode prejudicar ou ajudar o nosso planeta. As propostas certamente poderão chegar às escolas, será claramente o nosso primeiro veículo de chegar com boas medidas à sociedade civil. Já temos esse exemplo com o que foi a reciclagem, que claramente os nossos miúdos foram os melhores veículos de comunicação e como se fazer a boa reciclagem. E, portanto, começamos com as escolas. Certamente que a sociedade civil será o segundo veículo de comunicação, mas certamente que alguns destes documentos poderão certamente chegar às diversas entidades que também foram convidadas, que algumas estarão aqui e que poderão utilizar nos seus próximos planos.
1: Informação. Passamos para o desporto do próximo fim de semana. A primeira divisão distrital jogam no domingo às 15 horas Atlético dos Arcos Correlhá, Courense Arcozelo, Lanheses Cerveira, Lanhelas Monção, Vitorino de Piães Cardialense, Chafé Faxense, Âncora Praia Melgacense e ainda o Castelense Valenciano. Na segunda divisão distrital, também no domingo, também às 15, Moreira Adecas, Raiano Espaço, Cabaços Távora, Anha Darquense, Deu Cristo Perre, Campos Anais, Ilustre Caminha, Vianense B. Informação. Fica por aqui este bloco informativo na Rádio Valdevez. Estou de regresso para outros blocos de informação com a mais ouvida do Alto Minho.
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9: Pois é, pedida Lele. O seu estado de saúde está ótimo. E se inspira, digamos, aos cuidados, é porque para estar grávida.
10: Grávida, senhor doutor? Mas eu nem tenho feito amor com o meu marido.
9: Ora, ora, minha Lele. Entre uma noite perguntei com quem é que tenho feito amor, não é?
11: arranjei um rico namorado.
12: Tens a certeza que ele é rico? Porquê? Ofereceu-te alguma joia? Comprou-te algum apartamento?
11: Melhor, papá, mas mesmo muito melhor. Prometeu-me um copo de água e até me deixou tomar banho lá em casa dele.
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23: Os inspetores Pastilhas e Amendoinha foram contratados pelo Movimento Ecológico Radical Democrático Ambiental para desvendarem o estranho caso de ninguém ligar ao caso. Ah, pois é, este é mais um Rádio Mistério.

0: Dona Maria, o inspetor Pastilhas pediu para lhe ir comprar tabaco para o cachimbo.
1: Ai, só cá faltava mais essa. Isso é poluição ambiental. Se estão convencidos de que é bom nessa, ui, é melhor nos esperarem sentados para não machucarem as cuecas. Sim, sá. Preferia apresentar a demissão.
0: Então, Dona Maria, não se zangue com o chefe, porque ele é seu amigo.
1: Ah, amigos, amigos, mau ambiente à parte.
0: Dona Maria, quem é que está mais perto da porta? Sou eu ou é a Dona Maria?
1: Escusa de buscar a fita métrica, porque eu vou ver quem é. Gabinete de investigação dos inspectores Pastilhas e Amendoinha. Queiram ter a bondade de dizer...
2: Nós somos do MERDA, Movimento Ecológico Radical Democrático Ambiental. Eu sou o presidente e venho acompanhado pela minha adjunta.
1: Ah, pois é. Agora toda a gente se adjunta. Até eu me adjuntei com o meu Zé.
3: Bem, nós queremos falar com o inspetor Pastilhas.
1: Mas não me cheira lá muito bem.
0: Deixe, senhora Maria, porque eu trato o assunto.
1: Pois é. Como agora isto mete doutores e engenheiros, o assunto já lhe cheira. Né? Oh, mas eu já o arrumo, já. Inspetor Pastilhas, chegue cá fora, por favor. Inspetor Pastilhas!
3: Ai, que horror! Isso é poluição sonora, sabia, minha senhora?
4: Mas o que é isto? O que é que se passa aqui, hein? Já voltou a abrir o Parlamento depois das férias, foi? Quem são esses senhores?
0: São clientes, inspetor Pastilhas. É um caso para investigação.
4: Queiram seguir-me até ao meu gabinete, por favor. Trata-se do quê, afinal?
2: Eu sou o presidente do MERDA, Movimento Ecológico Radical Democrático Ambiental, e ando muito preocupado com a situação do ambiente, não?
4: Eu também. Por essas e por outras... É que eu só fumo cachimbo, porque deitar uma beata no chão vai passar a dar direito à multa.
3: Ai, que horror!
2: Pois fico, inspetor Pastilhas, a saber que a situação a nível mundial está a ficar cada dia mais grave, não é? E eu estou preocupado.
3: O presidente está preocupado.
4: Muito bem. Farei tudo o que me for possível para esclarecer o caso e dar-vos-ei notícias em breve.

0: senhores, espero que tragam boas notícias, porque o Presidente está preocupado.
1: E vai continuar preocupado, coitado.
2: O quê? Vou continuar preocupado porquê? Posso saber?
3: Bem, embora o meu ajudante adjunto seja um pessimista alarmista, a verdade é que, desta vez, ele está com razão. Sr. Presidente, todos os dados, todas as conclusões e análises da situação ambiental mundial provam que o retorno já é impossível e tudo se encaminha para um agravamento bastante grave da gravidade geral.
0: Mas o Presidente está preocupado.
1: Ótimo. Já resolve muita coisa, realmente.
3: Tem maneiras, amendoinha. O Sr. Presidente está preocupado.
0: E não há, pelo menos, a possibilidade de ainda poder acontecer um milagre?
1: Oh, Inspetor Pastilhas, reja-se um milagre. É que o Presidente está preocupado.
2: Muito preocupado mesmo, não?
3: Bem, mesmo na área dos milagres estamos muito mal, Sr. Presidente. Basta ver que há uma ribeira dos milagres, mas até essa ribeira dos milagres...

0: Milagres não consegue fugir à prisão dos porcos.
1: E eu estou muito preocupado, não é? É que assim acabará por não haver vida no nosso planeta,
2: não será bem assim, Presidente. Os porcos sobreviverão. Os porcos, Sr. Presidente, sobreviverão.
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0: qualquer ocorrência, um agente da autoridade deve ser imparcial e isento. Mesmo no caso dos incêndios, deve ser assim, como nos mostra o nosso sargento.
1: Posto da guarda, bom dia! O quê? Há fogo? E o que é que eu tenho a ver com isso? Eu não sou bombeiro! Ah, pois é verdade, é! Esta é a minha cabeça! Não diga mais nada que já me lembro! O governo agora diz que é a guarda a fazer a primeira intervenção nos fogos florestais! Está bem, já percebi! O fogo está a chegar à sua casa! Espera lá um bocadinho que a gente já lá vai! Oh, cabe o cacho de TT! Vai pôr os gips a trabalhar que temos uma missão!
2: Ah, e o que é que foi agora? Algum acidente ou um assalto?
1: Ai, não é um incêndio!
2: Ora, diga à pessoa para entreter o fogo, aí é uma maiorita que eu agora estou a ver aqui a telenovela.
1: Ora, despaço lá! Não ainda levas com uma bota da tropa na cabeça! Pois é, meu amigo. Isto está para aqui, um bonito serviço. Está, sim, senhores.
3: Isto é uma tragédia, sua guarda. Se vocês demorassem mais 5 minutos, a minha propriedade ardia toda.
1: Ah, não se preocupe, que nós cá estamos e vamos controlar a situação. Oh, cabo Cássio Tete.
2: Sim.
1: Tem aí a G3 à mão.
2: Ora, está aqui, sargento.
1: Tem aí o megafone.
2: O telefone?
1: Não, a sua besta. Oi. O megafone, aquela coisa em que forma de funil que a gente usa para comunicar com os bandidos.
2: Ah, está aqui.
1: Ok.
4: Atenção, senhor incêndio. Você está cercado. Os terrenos aqui à volta estão cheios de agentes da autoridade armados.
2: Olha, onde é que estão eles? Afliaram os beijos?
1: Ah, está calado ao burro! Ai!
4: Se não se entregar dentro de 2 minutos, nós vamos ser obrigados a disparar! Atenção, por favor, saia desta propriedade com as mãos no ar!
2: Oh, Cesso, mas o fogo não tem mãos?
1: Tem razão, mas que raio de cabeça é minha? Ai, o caraças!
4: Saia com as labaredas no ar!
3: Olhem, senhor guardas, eu não me quero meter no vosso trabalho, mas acham que isto é uma maneira de combater o fogo?
1: Senhor agricultor, você pode perceber muito de planta, arcovos e batatas, mas olha que disto percebemos nós. Somos agentes altamente treinados para combater a criminalidade.
3: Exatamente, mas isto é um fogo, devia ser combatido com água, carros de bombeiros e meios aéreos.
2: Oh, chef, quer-me parecer que o homem tem razão. Ora, não devíamos deitar água para cima do fogo.
1: Olha lá, ó cabo, isso aí eu pensei. Mas onde é que é a água? Diz lá. A gente só trouxe os gips e lá dentro o único líquido que há é aquele vinho, a martelo, que aprendemos lá na tasca do Manel Provigão.
2: Ah, pois, estou a ver, estou.
1: É pá, eu vou resolver esta ocorrência da única maneira que sei.
2: Como?
1: Olha, prender o fogo.
2: Prender? Mas como?
1: Será, olha, agarro uma chama, meto-a no jipe

0: gosto.
1: Mas o que é que eu como? O que é que...
0: Ah, pois é, pois é. Comigo é mesmo assim. Com o Sargento Balacó, vai tudo para o cilindro.
2: Oh, Sargento, oh, Sargento, o que você precisar, né?

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11: Dona Amália, um rapaz ainda muito jovem quer falar com a senhora. Tem um nome francês, Alain.
12: Alain?
13: Alain Ullmann.
11: É você?
13: Sou.
11: Parece um menino de cor.
13: Sou músico.
11: Não o conheço. Vivo em Lisboa.
13: No Dafundo e em Paris.
11: E como é que me descobriu neste acampamento? Eu sou assim meio cigana, gosto de acampar.
13: Eu tinha que a descobrir em qualquer lugar?
11: Mesmo aqui no Alentejo. Num acampamento. E o que quer de mim?
13: Que cante a minha música.
11: São fados?
13: Não sei se são fados. Mas a minha música tem a dor do fado. Aquela pena. A minha música tem como a sua voz um choro no cantar. Fila para si e chamei-lhe Vagamundo.

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0: Muito boa tarde, muito bem-vindos. Começa aqui a última edição da semana do 2 para as 4, é isso mesmo, 2 para as 4. Neste lado faz-lhe companhia Helena Sampaio, até bem perto das 16 horas. Nesta primeira hora, com muita música portuguesa, e na próxima hora temos muita música para recordar, mas também as trocas e baldrocas.
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0: Fique por aí, fique connosco em 96.4, em 100.8, em www.radiovaldevez.pt. Vamos à música, vamos abrir com o conjunto Os Caimãs, também com Rui Bandeira e ainda Miguel Agostinho.

foi então a nossa primeira seleção musical de hoje, de 2 para as 4. Vamos continuar em português até às 15, agora com Santa Claus, também com Max e ainda Non Stop.

E continuamos com muita música em português até às 15 horas. Depois das 15 temos trocas e baldrocas e temos também música para recordar. Para já vamos seguindo em português com Dulce Pontes, António Mourão e ainda Carlos Paião.

E ficamos por aqui nesta primeira hora de 14h. Volto depois das 15h da publicidade, mas com trocas e baldrocas. Então, até já.

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3: Muito boa tarde, muito bem-vindos. Começa aqui mais uma edição de Trocas e Baldrocas, esta de sexta-feira, 25 de setembro de 2026. Deste lado faz-lhe companhia Helena Sampaio, até bem perto das 16 horas, com muita música para recordar, mas também com as trocas e baldrocas, ou seja, os produtos que os nossos ouvintes têm para venda ou andam à procura para compra. Antes disso, antes dessa divulgação, vamos começar com a música. Abrimos com Alphaville.

Vamos então dar início às nossas trocas e baldrocas com a listagem, a divulgação dos artigos que os nossos ouvintes têm para venda ou andam à procura para compra. Vamos começar com o Sr. José Dantas, que é de Ponte da Barca e que tem para venda duas portas de garagem vasculantes, dois portões de três folhas. Quem estiver interessado deve contactar o Sr. José Dantas pelo 966-118-842, 966-118-842. O Sr. Manuel Melo é de Ponte de Lima, tem para venda esteios de braço. Quem estiver interessado deve contactar o Sr. Manuel Melo pelo 926-271-733, 926-271-733. O Sr. António Noronha, de Esposende, tem para venda um moinho elétrico de moer cereais e que está em bom estado. Quem estiver interessado deve contactar o Sr. António Noronha pelo 926-616-088, 926-616-088. Daqui a pouco vamos continuar com mais trocas e baldrocas. Para já vamos para mais música.

Continuamos com mais trocas baldrocas. O senhor Joaquim da Silva é de Arcos de Valdevez. Tem para venda uma roçadora a gasolina, um soprador de folhas, uma dorna de 1000 litros, uma motosserra e uma aparelhagem com duas colunas. Quem estiver interessado deve contactar o senhor Joaquim da Silva pelo 935-547-782, 935-547-782. A Dina é de Arcos de Valdevez, tem para venda 3 carpetes, várias cadeiras, 4 mesas de cabeceira, um armário de sala e um bar de sala. Quem estiver interessado deve contactar a Dina pelo 925-776-123, 925-776-123. O Sr. Francisco Lopes Gomes é de Ponte da Barca, tem para venda uma prensa hidráulica, uma raladeira antiga com motor adaptado e duas motoenxadas, uma de 7 cavalos e outra de 5,5. Quem estiver interessado deve contactar o Sr. Francisco Lopes Gomes pelo 963-357-393, 963-357-393. Vamos para mais música, daqui a pouco voltamos com mais trocas e baldrocas.

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3: E voltamos às trocas e baldrocas. A dona Palmira Alves é de Arcos de Valdevez. Tem para venda uma roladeira elétrica, uma cadeira de rodas, um sulfatador de carrinho e uma tenda de campismo. Quem estiver interessado deve contactar a dona Palmira Alves pelo 938-280-040.

938-280-0040. O Sr. António Sousa Edgarcos de Valdevez tem para venda dois pilares de pedra polida das taias para entradas. Quem estiver interessado deve contactar o Sr. António Sousa pelo 963-188-398. 963-188-398. O senhor Nuno Mendes é de Arcos de Valdevez, tem para venda lenha de Austrália. Quem estiver interessado deve contactar o senhor Nuno Mendes pelo 939-413-218. 939-413-218. Por último, o Sérgio Barbosa é de Viana do Castelo, tem para venda um motocultivador. Quem estiver interessado deve contactar o Sérgio Barbosa pelo 935-687-847. 935-687-847. Foram então as trocas e baldrocas que tínhamos por cá de edições anteriores. Se tiver algum artigo para venda ou que ande à procura para compra, à sexta-feira entre as 15 e as 16 pode ligar o 258-513525. Dizer-nos o que tem para venda ou então o que anda à procura para compra, que todas as sextas-feiras, neste mesmo horário, fazemos a respectiva divulgação. Agora vamos continuar a recordar muita música até bem perto das 16.

0: E vamos então ficar por aqui quanto à nossa edição de hoje, de 2 para as 4, também de trocas e baldrocas. Agradeço a sua companhia desse lado, desejo-lhe a continuação de boa tarde, um bom fim de semana e até de hoje a 8 dias para trocas e baldrocas, 2 para as 4, até segunda-feira.
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3: Olá, sou Helena Sampaio. Este é mais um bloco informativo na Rádio Valdevez. Fazer a paz com a terra é o tema em destaque no Centro de Ciência Viva Padre Himalaia nos Arcos de Valdevez nos dias 24, 25 e 26 de setembro. É um evento aberto ao público onde pode colocar as suas questões. O que podemos fazer para entregar este planeta aos nossos filhos e netos muito melhor? A Rádio Valdevez esteve presente no primeiro dia, ouvindo um dos oradores, Rui Sousa Basto.
4: Com as preocupações que a humanidade tem neste momento sobre as questões relacionadas com as alterações climáticas, com a acidez dos oceanos, enfim, que são preocupações que se colocam todas num grande baú, é que nós gostamos de chamar antropoceno. É uma palavra difícil, já percebemos que ela não fica no ouvido das pessoas, mas este congresso é uma das cinco iniciativas que está a ser desenvolvida aqui em Arcos Valdevez. Foi um projeto acarinhado logo de início pela Câmara Municipal, que tem sido incansável e inexcedível no apoio a este programa. Começou, portanto, com uma, como a senhora vice-presidente disse, começou com uma formação certificada de professores, depois a sensibilização de alunos, que é para poderem falar na sala de aulas da mesma linguagem. Temos também outra iniciativa, que é as conversas com o planeta, foi assim que nós chamamos, que são três conversas ao final da tarde para permitir que a população de Arcos Valdevez possa, no final do trabalho, as pessoas que trabalham, poderem ter das 6 às 7, abordarem um assunto e fazerem as perguntas que quiserem com um especialista na matéria. Tivemos já uma primeira iniciativa que foi sobre os direitos dos animais, não é? Nós, os seres humanos, também somos animais, mas nós temos que nos preocupar também com os animais não humanos, que também, principalmente com os que sofrem, que são quase todos, são os animais sencientes. E portanto, vamos ter também uma escola de outono, que é outra iniciativa interessante, porque durante uma semana, de segunda a sexta, de 12 a 16 de outubro, se não me falha a memória, vamos ter em cada dia um especialista a falar de um assunto específico, e é uma escola aberta à população. Portanto, isto é um projeto, um programa que procura aproximar a academia da população dos Arcos Valdevez.
3: A Valdevez ouviu também a vice-presidente do município arcoense, Emília Cerdeira.
5: Só esta iniciativa tem 3 dias. Nós, que estamos em pleno Parque Nacional Penha das Gerês, Reserva Mundial da Biosfera, é claro que as questões ambientais, as questões da sustentabilidade têm que estar na nossa ordem do dia. E, portanto, quando fomos desafiados a ter aqui um momento como falar do antropoceno, falar de fazer a paz com a terra, claramente teríamos que estar associados a essa discussão, a esta vontade de pensarmos um bocadinho o que fazer melhor pelo nosso planeta. E é isto que vai acontecer nestes 3 dias. Já aconteceram também sessões de formação com alunos e com professores. Já instigamos as nossas escolas a pensarem o que é que estamos a fazer, a pensarmos o que é que podemos fazer para evitar males maiores e para evitar que entreguemos o nosso planeta às gerações futuras pior do que o que recebemos. Portanto, se não o entregarmos melhor, ao menos que o entreguemos nas mesmas condições, e acho que é isso o desafio que todos os dias temos que discutir. E portanto é um bocadinho isto do que é que se vai durante estes 3 dias, as várias conferências internacionais, os vários convidados de excelência que vamos ter aqui durante estes momentos de todos, e vamos sair daqui certamente muito mais ricos, vamos sair daqui certamente muito mais criativos, criativos. Já que estamos nas oficinas de criatividade Himalaia, vamos ser muito mais criativos para o nosso dia-a-dia. E, acima de tudo, para pensarmos aquilo que diariamente fazemos e aquilo que diariamente pode prejudicar ou ajudar o nosso planeta. As propostas certamente poderão chegar às escolas, que será claramente o nosso primeiro veículo de chegar com boas medidas à sociedade civil. Já temos esse exemplo com o que foi a reciclagem, que claramente os nossos miúdos foram os melhores veículos de comunicação e como se fazer a boa reciclagem. E, portanto, comecemos com as escolas. Certamente que a sociedade civil será o segundo veículo de comunicação, mas certamente que alguns destes documentos poderão certamente chegar às diversas entidades que também foram convidadas, que algumas estarão aqui e que poderão utilizar nos seus próximos planos.
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3: Passamos para o desporto do próximo fim de semana. A primeira divisão distrital jogam no domingo às 15 horas Atlético dos Arcos Correlhá, Courense Arcozelo, Lanheses Cerveira, Lanhelas Monção, Vitorino de Piães Cardialense, Chafé Faxense, Âncora Praia Melgacense e ainda o Castelense Valenciano. Na segunda divisão distrital, também no domingo, também às 15, Moreira Adecas, Raiano Espaço, Cabaços Távora, Anha Darquense, Deucriste Perre, Campos Anais, Ilustre Caminha, Vianense B.
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3: Fica por aqui este bloco informativo na Rádio Valdevez. Estou de regresso para outros blocos de informação com a mais ouvida do Alto Minho.
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16: Olá, boa tarde. Cá sou eu, José Rodrigues, para mais um programa Memória.

Memórias positivas trazem coisas boas, música do nosso tempo. Deixe que as suas memórias voltem ao passado. Boa tarde.

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1: Continuação de uma excelente tarde. Voltamos na próxima emissão. Qualidade musical é aqui na Rádio Valdevez. Até à próxima.
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4: Olá, sou Helena Sampaio. Este é mais um bloco informativo na Rádio Valdevez. Fazer a paz com a terra é o tema em destaque no Centro de Ciência Viva Padre Himalaia nos Arcos de Valdevez nos dias 24, 25 e 26 de setembro. É um evento aberto ao público onde pode colocar as suas questões. O que podemos fazer para entregar este planeta aos nossos filhos e netos muito melhor? A Rádio Valdevez esteve presente no primeiro dia, ouvindo um dos oradores, Rui Sousa Basto.
5: Com as preocupações que a humanidade tem neste momento sobre as questões relacionadas com as alterações climáticas, com a acidez dos oceanos, enfim, que são preocupações que se colocam todas num grande baú, é que nós gostamos de chamar antropoceno. É uma palavra difícil, já percebemos que ela não fica no ouvido das pessoas, mas este congresso é uma das cinco iniciativas que está a ser desenvolvida aqui em Arcos Valdevez. Foi um projeto acarinhado logo de início pela Câmara Municipal, que tem sido incansável e inexcedível no apoio a este programa. Começou, portanto, com a senhora vice-presidente disse, começou com uma formação certificada de professores, depois a sensibilização de alunos, que é para poderem falar na sala de aulas da mesma linguagem. Temos também outra iniciativa, que é as conversas com o planeta, foi assim que nós chamamos, que são três conversas ao final da tarde para permitir que a população de Arcos Valdevez possa, no final do trabalho, as pessoas que trabalham, poderem ter das 6 às 7, abordarem um assunto e fazerem as perguntas que quiserem com um especialista na matéria. Tivemos já uma primeira iniciativa que foi sobre os direitos dos animais, não é? Mas nós, os seres humanos, também somos animais, mas temos que nos preocupar também com os animais não humanos, que também, principalmente com os que sofrem, são quase todos, são os animais sencientes. E portanto, e vamos ter também uma escola de outono, que é outra. Outra iniciativa interessante, porque durante uma semana, de segunda a sexta, de 12 a 16 de outubro, se não me falha a memória, vamos ter em cada dia um especialista a falar de um assunto específico, e é uma escola aberta à população. Portanto, isto é um projeto, um programa que procura aproximar a academia da população dos Arcos Valdevez.
4: A Valdevez ouviu também a vice-presidente do município arcoense, Emília Cerdeira.
6: Esta iniciativa tem 3 dias. Nós, que estamos em pleno Parque Nacional Penha das Gerês, Reserva Mundial da Biosfera, é claro que as questões ambientais, as questões da sustentabilidade têm que estar na nossa ordem do dia. E, portanto, quando fomos desafiados a ter aqui um momento como falar do antropoceno, falar de fazer a paz com a terra, claramente teríamos que estar associados a essa discussão. Vontade de pensarmos um bocadinho o que fazer melhor pelo nosso planeta. E é isto que vai acontecer nestes 3 dias. Já aconteceram também sessões de formação com alunos e com professores. Já instigamos as nossas escolas a pensarem o que é que estamos a fazer, a pensarmos o que é que podemos fazer para evitar males maiores e para evitar que entreguemos o nosso planeta às gerações futuras pior do que o que recebemos. Portanto, se não o entregarmos melhor, ao menos que o entreguemos nas mesmas condições, e acho que é isso o desafio que todos os dias temos que discutir. E portanto é um bocadinho isto do que é que se vai durante estes 3 dias, as várias conferências internacionais, os vários convidados de excelência que vamos ter aqui durante estes momentos de todos, e vamos sair daqui certamente muito mais ricos, vamos sair daqui certamente muito mais criativos, já que estamos estamos nas oficinas de criatividade Himalaia, vamos ser muito mais criativos para o nosso dia-a-dia e, acima de tudo, para pensarmos aquilo que diariamente fazemos e aquilo que diariamente pode prejudicar ou ajudar o nosso planeta. As propostas certamente poderão chegar às escolas, que será claramente o nosso primeiro veículo de chegar com boas medidas à sociedade civil. Já temos esse exemplo com o que foi a reciclagem, que claramente os nossos miúdos foram os melhores veículos de comunicação e como se fazer a boa reciclagem. E, portanto, comecemos com as escolas. Certamente que a sociedade civil será o segundo veículo de comunicação, mas certamente que alguns destes documentos poderão certamente chegar às diversas entidades que também foram convidadas, que algumas estarão aqui e que poderão utilizar nos seus próximos planos.
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4: Passamos para o desporto do próximo fim de semana. Primeira Divisão Distrital jogam no domingo às 15 horas Atlético dos Arcos Correlhá, Courense Arcozelo, Lanheses Cerveira, Lanhelas Monção, Vitorino de Piães Cardialense, Chafé Faxense, Âncora Praia Melgacense e ainda o Castelense Valenciano. Na segunda Divisão Distrital, também no domingo, também às 15, Moreira Adecas, Raiano Espaço, Cabaços Távora, Anha Darquense, Deucriste Perre, Campos Anais, Ilustre Caminha, Vianense B.
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4: Fica por aqui este bloco informativo na Rádio Valdevez. Estou de regresso para outros blocos de informação com a mais ouvida do Alto Minho.
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Atenção, isto não é um programa de rádio, é uma esplanada sonora em plenos Arcos de Valvez. Comigo, Pedro Martins, no seu regresso a casa.

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1: E assim chegamos ao fim de mais uma edição do Regresso a Casa. Obrigado pela vossa companhia, um grande abraço, tchau, tchau.
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5: Muito boa tarde, muito bem-vindos. Começa aqui a última edição da semana do Clube do Ouvinte, sexta-feira, 25 de setembro de 2026. Deste lado faz-lhe companhia, até bem perto das 20 horas, Helena Sampaio, e à sua disposição está o 258-513525, para quem liga de Portugal. 258-52-23-22 é só para quem liga do estrangeiro. Ao participar, só pode dedicar para o máximo de 5 pessoas.

0: E vamos ao primeiro ouvinte. Olá, boa tarde.
1: Boa tarde, minha Helena Sampaio.
0: Boa tarde, Sr. Henrique. Para quem vai a música hoje?
1: Para a Dona Emília Leal, Soquim Brito, Rio Cabrão. Sr. António Oliveira de Braga. Dona Rosa Rego do Lindoso. Ana Maria Castanheira. E Dona Zulmira e seu filho Ademar e seu marido, o Sr. António de Paredes de Cor. E para as respectivas famílias, não esquecendo a Maria Helena Sampaio com um grande beijinho, um bom programa, uma boa noite, um bom regresso a casa, um bom fim de semana e até à próxima, se Deus quiser, e seja feliz.
0: Muito obrigada, boa noite, bom fim de semana.
1: Igualmente, Helena, boa noite.
0: Boa noite, obrigada. E vamos à música Manuel Silva com o Lindo Pastor.

0: E mais um ouvinte, olá, boa tarde.
1: Boa tarde, Dona Helena.
0: Boa tarde, Sr. António. Para quem vai a música hoje?
1: A música vai para os meus filhos, para o meu neto, para toda a minha família, e vai para a Dona Fátima e marido, para o Sr. Henrique também e família, e para você é tudo.
0: Muito obrigada e um bom fim de semana.
1: Igualmente para a senhora. Senhora.
0: Obrigada, boa noite.
1: Boa noite.
0: Rusga de Távora, Senhora da Piedade.

0: E mais um ouvinte, olá, boa tarde.
1: Olá, boa tarde, meu amor.
0: Boa tarde, dona Cândida, para quem vai a música.
1: Para o José Cerqueira e Filhos, para a Rosinha Rego, Ana Maria, para a dona Júlia, para a Terezinha e famílias, e para ti e para a tua família, e todos os meus amiguinhos e amiguinhas, porque não posso dizer mais. Fica assim, beijinhos para todos, um bom fim de semana e até à próxima, se Deus quiser.
0: Obrigada, um bom fim de semana também. E vamos à música, Manuel Silva, aliás, Manuel Souza, Virgem do Sameiro.

0: Não é? Quentinho e bom.
1: Quentinho e fresquinho e ao mesmo tempo.
0: É muito agradável. Então, Leninha, você está boa?
1: Tudo bem, obrigada. E a Lucília também?
0: Também. Mas vamos andando, não é?
1: Pronto, ainda bem.
0: Vai lá.
1: E para quem vai a música?
0: Olha, vai para a Ana Maria e o tio Daniel, a de Mari e a senhora Zulmira e família, seu Sérgio, José Travassos, Maria de Carmo da Rosada, para a dona Palmira e o senhor Avílio, todos os nossos imigrantes, e para si, Leninha, tudo de bom. Uma boa, está a começar, uma boa emissão, obrigada. E eu também, se quiser, beijinhos para si.
1: Obrigada, bom
0: fim. Se o senhor Augusto estiver a ouvir, eu desejo as minhas. De coração, eu desejo as minhas.
1: É verdade, precisamos de notícias, senhor Augusto.
0: Está lá. Beijinhos,
1: né? Beijinho, um bom fim de semana.
0: Igualmente.
1: Obrigada, boa noite. E vamos à música, Mireille Mathieu com a Acrópolis. Adiós.

0: mais um ouvinte, boa tarde.
1: Viva Leninha, boa tarde.
0: Boa tarde.
1: É um dia quentinho hoje, não?
0: É, hoje já mais fresquinho.
1: Sim, mas é um dia bom. Hoje foi um dia bom.
0: Graças a Deus.

0: E mais um ouvinte, boa noite.
1: Sim, muito boa tarde, senhora dona Helena Salveira, tudo bem com você? E por com vocês aqui na Lima, vai-se andando?
0: Por aqui também se vai andando, graças a Deus.
1: Porque é boa tarde e não é boa noite.
0: Está bem, pronto. E então, para quem vai a música?
1: A música vai para o senhor José de Travassos e família, para a senhora dona Lucília de Braga e família, para o senhor António também de Braga e família, as melhoras para o senhor Augusto, para o Vítor Vila Nova de Cerveira e família, vai para o Manuel Silva e família, e Ana Maria de Castanheira e família. E obrigado para as pessoas que me dedicaram os anos, os parabéns à minha irmã Susana, que é a Susana, não era a Rosa. A
0: sim,
1: Rosa faz de agosto.
0: Pronto.
1: É, e faz primeiro que eu. E obrigada da parte dela. Desejo muito, muito sorte e muita saudinha para as pessoas que dedicaram os parabéns para ela. Para você também, muito obrigada. E um beijinho, um abraço e até amanhã. Se Deus quiser, ou um bom fim de semana.
0: Bom fim de semana.
1: Realmente.
0: Tchau, boa tarde. E vamos à música, Augusto Canário e amigos, com o Vira da Senhora Domingos.

0: Mais um ouvinte, olá, boa tarde.
1: Boa tarde.
0: Boa tarde, Sr. António. Para quem vai a música?
1: Vai para si, vai para o Sérgio Jurado Lima, Dona Belmira, Sr. Leira, Sr. Henrique da Laje, Sr. Manel Silva, Ponta Vara. Uma boa viagem até casa e até amanhã, se Deus quiser.
0: Obrigada, boa noite e bom fim de semana.
1: A você igual, boa noite. Segunda presta aí a chuva.
0: É, vamos lá ver, vamos. Ela é, faz falta.
1: É, faz falta, que venha livre de pregos.
0: É verdade, é muito bom. Bom fim de semana.
1: Obrigado, obrigado.
0: E vamos à música, Sandra, com Maria Madalena.

0: Mais um ouvinte, olá, boa tarde.
1: Boa tarde, Dona Helena.
0: Boa tarde, Admar, para quem vai a música.
1: Vai para a Ana Maria, para o tio Daniel, para Manuel Silva, para a Dona Lucília, para a senhora Fátima e para o senhor Henrique, para toda a gente que estejam a ouvir e para você um bom fim de semana e até à próxima, se vocês quiserem.
0: Obrigada, uma boa noite e um bom fim de semana.
1: Muito obrigada, boa noite.
0: Tá? Boa noite, obrigada. E vamos à música, a boiada com o grupo Raízes.

0: E mais um ouvinte, olá, boa tarde.
1: Boa tarde, Helena.
0: Boa tarde, Sr. Manuel, para quem vai a música?
1: Vai, em princípio vai para a Helena e família.
0: Muito obrigada.
1: Vai para o Zé Carteiro e família, para a Rosinha Lourindoso e família, para o Edmar, pais e família, para a Ana Maria de Castanheira e família, para toda a minha família, todos os ouvintes da Rádio Valdez, e para a Helena, um bom regresso a casa, uma santa noite, e também, se Deus quiser, e um bom fim de semana.
0: Obrigada, boa noite e um bom fim de semana. Rusga de Giela com a Moreninha.

0: E mais um ouvinte, boa tarde.
1: Boa tarde, Helena.
0: Boa tarde, Dona Fátima, para quem vai a música.
1: Vai para si e para a sua família.
0: Muito obrigada.
1: Vai para a Rosinha de Lindoso e família. Vai para o Senhor José Cerqueira e família. E vai para o Edmar e pais. E vai para a Ana Maria de Castanheira e família dela. E vai também para a minha e para a Helena. Um bom regresso a casa. E até amanhã, se Deus quiser. Um bom fim de semana. E até amanhã, se Deus quiser. E um beijinho. Olha, Helena.
0: Sim.
1: Não sabe nada do Senhor Augusto, pois não?
0: Não, senhor. Não tenho informação nenhuma. Não tenho notícias.
1: Pronto, está bem. Eu estimo as melhoras. É o que eu estimo. Pronto.
0: Um beijinho, um bom fim de semana.
1: Um beijinho, Helena. Igualmente, Helena. Obrigada.
0: Obrigada, boa noite. E vamos à música Rusga dos Amigos de Gondoriz, Vira e Torna a Virar.

0: E vamos ao último ouvinte de hoje do Clube do Ouvinte. Olá, boa tarde.
1: Boa tarde, Leninha.
0: Boa tarde, Ana Maria. Para quem vai a música?
1: Vai para admirar as minhas primas e toda a família, a Dona Lucília e marido, a Dona Fátima, que me deixou a porta aberta, e para o seu marido, o Sr. Manuel e toda a família, para o Sr. Henrique e a Dona Sãozinha, para a Dona Cândida de Parada Monte, e para Sérgio Gerardo Lima e, senhor, e família, e o Sr. José Cerqueira e família. Não me esquecendo da Pileninha, desejando tudo bom, um bom resto de programa, um bom fim de semana, tudo a correr para o melhor a todos vezes, está bem?
0: Muito obrigada, um bom fim de semana.
1: Igualmente, Leninha, fica bem. Beijinhos,
0: querido. Beijinhos, boa noite. E ficamos então por aqui quanto ao Clube do Ouvinte. Clube do Ouvinte regressa na segunda-feira às 19h30. Eu volto já depois das 20h da publicidade, mas com o abecedário da música a fechar. Maria do Sameiro, homenagem a Santa Maria. Até já.

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2: Boa noite, bem-vindos. Este é o último abecedário da música desta semana. Deste lado faz-lhe companhia Helena Sampaio até bem perto das 21 horas. À sua disposição está o 258-513525, mas só pode participar quem na hora anterior não participou no Clube do Ouvinte. Ao participar, só pode dedicar para um máximo de 5 pessoas.

0: E vamos ao nosso primeiro ouvinte. Olá, boa noite.
1: Então, muito boa noite, menina.
0: Boa noite, Manuel Silva. Para quem vai a letra M?
1: Bem, para o Nuno Mendes e familiares, o Sr. José de Travassos, o Sr. Jorge Garcia, Palmira e Ovílio, a Cândida, olha, só mais um hoje, e o Sr. Américo. Beijinhos, até amanhã. Aí, até segunda-feira.
0: Até segunda, se Deus quiser. Uma boa noite.
1: Boa semana.
0: Boa noite, obrigada igualmente. E vamos à música Marco Paulo, Quem Vier por Bem.

0: E mais um ouvinte, olá, boa noite.
1: Estou sim, boa noite.
0: Boa noite, seu Valério, tudo bem?
1: Passa andando, e a menina Helena como vai?
0: Também, vamos andando, nunca pior.
1: É, exatamente, é isso mesmo.
0: E para quem vai a letra G?
1: A letra G vai já para a menina Helena e toda a sua família.
0: Muito obrigada.
1: Para o Sr. João Esteves e esposa, para o Sr. Dom Duarte da Madeira, este grande amigo, um grande abraço. Para o Sr. Manuel Silva, este grande cantor. E para o Sr. Imigrante Gilberto, no Canadá. Tudo bom para todos, uma boa noite para todos, um bom fim de semana e até segunda, se vocês quiserem.
0: Muito obrigada, Sr. Valério, uma boa noite e um bom fim de semana.
1: Igualmente para você e família. Adeus, boa noite.
0: Boa noite, muito obrigada. Gisela João, senhora extraterrestre.

Tem saudades? Já tem filhos? De que idade? Só um? A quem é que sai? Tem retratos, com certeza. Mostra lá. Ai, que riqueza! Não é mesmo uma beleza? Tão verdinho sai ao pai. Já está.

0: mais um ouvinte, boa noite.
1: Boa noite, menina Helena, como é que vai a menina?
0: Andando indo, e a Maria do Carmo?
1: Também andando indo.
0: Graças a Deus. E então, para quem vai, Jota?
1: É para o Sr. Henrique da Vaz, esposa Conceição, Auxílio de Braga, Jorge Garcia, Sr. Mário, José Gomes e Beatriz, Palmeira e o marido dela, Obílio, para Nazaré e o marido dela, uma grande beijoca para essa gente toda, familiar, grande beijoca para todo o auditório e para todos os imigrantes, para quem estiver de parabéns, ou a beijoca de parabéns, para todos os meus familiares, uma beijoca para vocês todos.
0: Muito obrigada, um bom fim de semana.
1: Igualmente, até segunda-feira.
0: Até segunda, se Deus quiser. Boa noite.
1: Boa noite, tchau.
0: Johnny abriu mãos no ar.

0: E mais um ouvinte, olá, boa noite.
1: Boa noite, Leninha.
0: Boa noite, Ana Rosa, para quem vai o erro.
1: É para você sempre a principiar.
0: Muito obrigada.
1: Dona Emília e o marido, Dona Sãozinha o marido, a Cândida, a Sequeira, o Vítor e a mãezinha, Dona Fátima, seu marido e família do Leiro. Terminou, querida Lenin.
0: Está feito para esta semana, uma boa noite e um bom fim de semana.
1: Obrigadinho igualmente até segunda, se Deus quiser.
0: Ou até domingo de manhã.
1: Pronto, está bem.
0: Obrigada, boa noite.
1: Boa noite.
0: Boa noite, obrigada. Roberto Carlos, a distância.

0: mais um ouvinte, boa noite.
1: Boa noite, Helena.
0: Boa noite, Dona Zulmira, para quem vai o Z.
1: Vai para a minha irmã e marido, Ana Maria e Tio Daniel, Sr. Henrique e sua esposa, Sra. Fátima e seu marido, Sra. Lucília de Braga, e para você um grande beijinho, uma boa noite, um bom fim de semana e até a segunda, se Deus quiser, está bem?
0: Muito obrigada, boa noite e bom fim de semana.
1: Bom fim de semana para você também, obrigada.
0: Obrigada, boa noite. Zimbro com Santa Luzia.

0: Mais um ouvinte, boa noite.
1: Tudo bem, Helena?
0: Boa noite, Graça. Vamos à letra A para quem?
1: Para a minha família, para os meus colegas do grupo, para os colegas da Rádio Alves, para a minha Helena, tudo bom? Para a sua casa, santa noite, bom fim de semana e beijinhos.
0: Obrigada, igualmente. Boa noite, Helena, e bom fim de semana.
1: Boa noite, muito obrigada.
0: Boa noite, obrigada. Ágata, deixa-te andar.

0: Mais um ouvinte, boa noite.
1: Boa noite, menina Helena.
0: Boa noite.
1: Aí, deste lado.
0: Sim, senhor. E aí, Palmira, para quem vai o P?
1: O P vai para a Dona Júlia de Beirão de Lima. O senhor... Não esqueci, deixa ver. A Dona Alice de Prado de São Miguel, ai meu Deus, que confusão. E para a Dona Lúcia, Lucília de Braga. O senhor Duarte de Funchal, ai meu Deus, que catarro.
0: É normal. A
1: sei lá, é o tempo.
0: É do fumo?
1: É, se calhar é. É do fumo que tem andado por aí.
0: Pois é isso.
1: A menina Brígida, um beijinho grande para ela e para o marido. Um abraço aqui para o meu Abílio, para todos os ouvintes, todos os participantes, para os seus colegas todos e para ti um grande abraço e até domingo.
0: Até domingo, se Deus quiser. Uma boa noite e um bom fim de semana.
1: Obrigada igualmente.
0: Obrigada, boa noite. Pedro Abrunhosa e o João Demónio, tudo o que te dou.

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0: Mais um ouvinte, boa noite. Boa noite. Estou sim, boa noite. Pronto, o ouvinte fugiu, espero que volte a ligar de novo. 258-513525, se na hora anterior não participou no clube do ouvinte. Olá, boa noite.
1: Boa noite, Helena.
0: Boa noite, Maria.
1: Sim.
0: Maria, tudo bem?
1: Está bem, saudando, obrigada.
0: Está assim com uma vozinha tristinha?
1: É, há dias assim.
0: Há dias. E então, vamos a uma letrinha?
1: Olha, vai ser o E.
0: O E, para dedicar a quem?
1: Olha, vai para a minha família, para a Helena e família, e para todos os ouvintes e participantes da Rádio Valdevez, um bom fim de semana para a Helena e para a família.
0: Muito obrigada. Obrigada e um bom fim de semana.
1: Igualmente, Helena, obrigada.
0: Obrigada, boa noite. E vamos então para a letra E, escolhida pela Maria Cerqueira, que ligou de Ponte da Barca, e o ouvinte anterior pode ligar de novo, porque não entrou em direto. Portanto, vamos aqui para a letra E, que eu ando à procura. Estão por aqui os entre aspas com o tema Criatura da Noite. Entre aspas, na nossa letra E.

0: E mais um ouvinte, boa noite.
1: Boa noite, Helena, tudo bem?
0: Bastante, com a dona Júlia também?
1: Também, bastante.
0: E para quem vai, a letra O?
1: A letra O vai para a menina ali, com o senhor Vitor. E vai para todas as pessoas que costumam mandar, e que ligo para essa rádio. Um bom fim de semana para a dona Helena, um bom regresso até a casa e até a... Até domingo, segunda, não?
0: Até segunda-feira, se Deus quiser.
1: Para a dona Helena, um bom fim de semana e uma boa viagem até casa.
0: Muito obrigada, boa noite.
1: Beijinhos,
0: boa noite. Os dragões de São Jorge, Senhora da Luz.

0: Mais um ouvinte, boa noite.
1: Olá, boa noite, Helena.
0: Boa noite, Sr. José. Para quem vai a letra C?
1: Vai para a Câmara de Parada Monte e Família. Vai para a Rosinha de Lindoso e Família. Vai para a Ana Maria e Família. Para a Dona Conceição e Marido. E para a Dona Fátima e Marido. E para vocês aí, agora é o fim do programa. Estou eu, o cara, que vou fechar a porta.
0: Vai fechar.
1: Um bom regresso a casa, um bom fim de semana e até à próxima. E uma boa noite.
0: Obrigada, boa noite, bom fim de semana.
1: Igualmente, Helena, obrigado.
0: Obrigada, boa noite. E fica então por aqui o abecedário da música. Volto na segunda-feira. Uma boa noite e um bom fim de semana. A fechar, Carlos Rodrigues.

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2: Valdevez, muito boa noite. Já a seguir vem aí mais uma edição do Valdevez 80 comigo até às 23 horas. Eu sou o Jorge Quintas. A propósito, boa noite.
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1: Emissão online em todo o mundo, para si, claro, em radiovaldevez.pt. Vai começar a contagem decrescente.
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1: 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Olá, maltinha viva a todos, boa noite. Cá estou eu no estúdio número 1 da Rádio Valdevez, nesta noite de sexta-feira, 25 de setembro de 2026, para mais uma dose dupla com as grandes músicas dos loucos anos 80, porque hoje é sexta-feira, só dá 80 aqui à noite na Rádio Valdevez. Friends will be friends. Começamos da melhor maneira, com a melhor banda de sempre da música mundial, para mim, claro. São os incríveis Queen.

0: Valdevez, boa noite. Grande música a abrir mais uma emissão do Valdevez 80s. Noite de sexta-feira, comigo Jorge Quintas. Emissão online em todo o mundo, em radiovaldevez.pt. Esta é Valdevez, esta é a sua rádio.
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0: Agora com Peter Byrne e Naked Eyes. Always something there to remind me, os Naked Eyes no Valdevez 80s. Boa noite, venha daí comigo até às 23h.

0: Always Something There to Remind Me, os Naked Eyes, com o fantástico Peter Byrne, ele que nos deixou ainda ontem, aos 76 anos, Peter Byrne dos Naked Eyes, com este incrível Something Always There to Remind Me, no Val de Vez, 80, agora são 9:10, boa noite, emissão online, maltinha, em radiovaldevez.pt, em todo o mundo.
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0: Na Rádio Valdevez, comigo Jorge Quintas e agora com Mr. Brian Adams. Summer of 69, na Rádio Valdevez. Bom fim de semana.

Entretanto, malta, estava a ler o WhatsApp 963185795, 963185795, para a sua mensagem escrita ou de voz, tanto vale, até às 23. Boa viagem na estrada, bom jantar, se for caso disso, e boa sintonia connosco.

The Human League, Don't You Want Me, na Rádio Valdevez, 18 depois das 9 da noite em Portugal. Boa noite, eu sou Jorge Quintas e esta é a emissão do Valdevez 80s aqui na Rádio Valdevez, só com grandes músicas. Culture Club, Karma Chameleon. Boa noite, malta. Boa viagem.

0: Gama Gamília nos Culture Club no Valdevez 80. Boa noite, aquele abraço, bom trabalho para si.
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0: 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You Win Again, os irmãos Gibbs, Bee Gees.

0: E o Inaguer, os fantásticos Bee Gees no Valdevez 80s. 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
0: Há quanto tempo não ouvia isto na Valdevez? The Hole of the Moon, os fantásticos Waterboys no Valdevez 80s. Boa noite, um abraço, divirta-se neste fim de semana recheado de calor, claro. Isto segundo dizem os homens da meteorologia.

Tiffany, I think we're alone now, no Vault Vez 80. Boa noite, boa viagem para si na estrada. Aquele grande abraço de amizade. Eu sou Jorge Quintas, primeira hora do Vault Vez 80, 9h36. Digitonight, Sinexcess.

espetacular, Valdevez. 21 horas e 39 minutos. Bem, maltinha, eu sei que não posso. Eu sei que não posso rodar a música nova dos U2. Chama-se The Streets of Dreams. Eles têm aí.

Fun, What I'm Looking For, clássico de sempre da música mundial no Val de Vez 80, malta. Bora lá, emissão online em radiovaldevez.pt. Boa viagem, um forte abraço, bom trabalho e bom início de fim de semana. Estes são os Kirk Robin, I Thought You Were On My Side, um tema incrível de 1985. É só incrível que é bem a meio da década de 80. Para mim, a melhor década da música mundial, não é? Espetáculo. Ficamos a 17 das 10.

espetacular, só grandes músicas. I Thought You Were On My Side, os fantásticos, incríveis, Kirk Robin, no Vault V80. Estava a ler o WhatsApp 96-318-5795, 96-318-5795, aqui na Rádio Vault V. Uma mensagem que nos chega da Bia Pereira, por acaso a minha companheira, a minha namorada, a minha cara metade, I love you very much, tu já sabes, Bia. Olá, boa noite, meu amor. Aqui em Viana do Castelo estamos em família a acompanhar mais uma incrível noite com o Vault V80 e a tua companhia, apesar de ser desse lado. É uma tradição já há mais de 2 anos, às sextas-feiras à noite. Desejamos-te uma excelente emissão, sempre com boas músicas e a tua boa energia. Bom fim de semana para todos os ouvintes da Rádio Vault V e para nós, meu amor, que seja um fim de semana este mais especial ainda, pois amanhã festejamos o teu aniversário. Beijinhos com muito amor e até já. My love, obrigado. Minha querida Bia Pereira, para Viana do Castelo, boa noite família, um grande abraço e uma beijoca enorme. Em radiovaldez.pt, a família está a ouvir a nossa emissão. I'll be there for you, os Bon Jovi, no Vault V80. 12 para as 10, boa noite.

0: I'll be there for you, Bia Pereira, estarei sempre aqui para ti. Em Viana do Castelo, a família está a ouvir em rádio valdevez.pt.
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0: Jefferson Starship. Malta, sexta-feira, 25 de setembro de 2026, está a valer o WhatsApp da emissão, 96-318-5795, 96-318-5795. Envie aí a sua mensagem escrita ou de voz, eu vou colocá-la no ar. De uma maneira ou de outra, ela há de ir para o ar. Pode ter a certeza disso. Até às 11.

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3: Já a seguir vem aí a segunda hora do Valdevez 80, não saia do seu lugar.
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3: Tudo pronto para a segunda hora do Valdevez 80, até às 23 na sua rádio.
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Principal Vera, será Perché Te Amo, uma grande música a abrir a segunda hora do Val de Vez 80, comigo Jorge Quintas nesta noite de sexta-feira, 25 de setembro, com as grandes músicas, claro, da tua rádio. É só a melhor década de sempre da música mundial, concorda? Estava a ler o WhatsApp 96-318-5795. 96-318-5795, até às 23. Agora é a vez do Sir Elton John, aqui na Rádio Val de Vez. Sete songs, sem somares. O tema de 1984, malta, ok? Emissão online está a valer também à distância de um só clique em radiovaldevez.pt. All over the world. Em todo o mundo, boa noite.

0: Sir Elton John, Sad Song, Say So Much, um tema de 1984. Muito boa noite, esta é a Rádio Valdevez. Eu sou Jorge Quintas e vou consigo até às 23. Agora são 10:10.
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0: Bad English, When I See You Smile, na antena da Rádio Valdevez, só grandes músicas. Boa noite, sexta-feira, 25 de setembro, início de mais um fim de semana com a Valdevez e as grandes músicas dos loucos anos 80. Agora, na Valdevez, Miami Sound Machine, quem é que não se lembra disto?
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0: Miami Sound Machine, antena da Rádio Valdevez, boa noite. Boa viagem na estrada, bom regresso a casa, bom trabalho e se ainda está a jantar, uma ótima janta para si.
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1: Jorge Quintas consigo, boa noite, um prazer. Emissão online à distância de um clique. E se só agora se juntou à nossa emissão, saiba que este é o Valdevez 80s com as grandes músicas da prodigiosa e fantástica década de 80. Maltinha, The River of Dreams, Mr. Billy Joel, no Valdevez 80s.

No Valdevez 80, boa noite, bom início de fim de semana. Hoje é sexta-feira, 25 de setembro, só com as grandes músicas da sua rádio. Gosta de motos? Gosta de andar de moto? Então tem que ver este videoclipe da saudosa Tina Turner. Este incrível What You Get Is What You See no Valdevez 80, boa noite.

0: Esta é Valdez, esta é a tua rádio. Boa noite, eu sou o Jorge Quintas. Um abraço enorme para si. Este é o Valdez 80, incrível como se respira anos 80 aqui no Estúdio Onda, Valdez, às 32, depois das 10 da noite em Portugal.
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0: Há quanto tempo você não ouvia isto? Rockin' All Over the World, os incríveis Status Quo, na Rádio Valdez.

0: Pena da Rádio Valdevez. Muito boa noite. Eu sou o Jorge Quintas. Bom início de fim de semana. Hoje é sexta-feira, 25 de setembro. Vou mandar um abraço enorme para Fontainhas da Serra, onde a Rádio Valdevez está a ser ouvida, em radiovaldevez.pt.
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0: Um abraço enorme para a família Pereira e Magro, para o Hélder Pereira, para a Fátima Magro e para a Martinha, a menina da família, para Fontainhas da Serra, ali na zona de Fátima. Diz-nos o Hélder Pereira, via WhatsApp, o Valdevez 80 é uma grande festa, na nossa rádio não há música como esta. O Jorge Quintas comanda bem a emissão e põe toda a gente a dançar de coração. No Estúdio 1 o som começa a bombar, os clássicos dos anos 80 a recordar. Com este locutor, a alegria é garantida, aumenta o volume e celebra a vida. Aquele abraço de amizade desde Fontainhas da Serra e... bom fim de semana. Bom fim de semana, família. Bom fim de semana, Hélder, Fátima e Martinha. Um grande abraço para vocês, de grande amizade. Já nos conhecemos pessoalmente, já há 4 anos desta parte, desde 2022. Eles vieram aqui, numa sexta-feira à noite, ao estúdio número 1 da Rádio Valdevez, onde eu estou agora, e vieram conhecer pessoalmente, em Flesh and Bones, em carne e osso, os estúdios da Valdevez. Um abraço e bom final de semana. Obrigado pela vossa mensagem. Ok, malta? Alice Cooper, Poison. Esta é uma proposta da família Magro e Pereira, no Valdevez 80.

0: Poison, Alice Cooper, no Valves 80, com 42 minutos depois das 22 horas aqui na Valves.
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1: Malta! Ok, Martinha. E esta música que vem aqui já a seguir também é um espetáculo, Kim Wilde. You Keep Me Hanging On na Rádio Valdevez, nesta noite de sexta-feira, 25 de setembro. Tudo a correr bem por aí, ok? Uma ótima sintonia connosco. Vamos até às 23. Está a valer o WhatsApp 963185.

E o Kimi Hanging On, antena da Rádio Valdevez. Eu sou Jorge Quintas, boa noite. Estamos a 12 minutos e meio das 11 em Portugal. 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

Outfield, Your Love na Rádio Valdevez. Muito boa noite, bom início de fim de semana. 10 para as 11. Paul Simon, You Can Call Me All, no Valdevez 80s. Boa noite, malta. Esta é mais uma grande malha. Hoje é noite dos 80s aqui na Valdevez.

Mr. Paul Simon, You Can Call Me On, no Valdevez 80, grande música, grande clássico na Valdevez, a 5 minutos da hora certa, que é como quem diz, das 23 horas na sua rádio, a Valdevez a mais ouvida do Alto Minho. We don't talk anymore, ok? Não vale a pena falar mais, despeço-me com amizade, boa noite, um grande abraço, bom início de fim de semana. Este é Sir Cliff Richard. We Don't Talk Anymore é uma grande música para fechar. Boa noite. Até amanhã.

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3: Olá, sou Helena Sampaio. Este é mais um bloco informativo na Rádio Valdevez. Fazer a paz com a terra é o tema em destaque no Centro de Ciência Viva Padre Himalaia nos Arcos de Valdevez nos dias 24, 25 e 26 de setembro. É um evento aberto ao público onde pode colocar as suas questões. O que podemos fazer para entregar este planeta aos nossos filhos e netos muito melhor? A Rádio Valdevez esteve presente no primeiro dia, ouvindo um dos oradores, Rui Sousa Basto.
4: Com as preocupações que a humanidade tem neste momento sobre as questões relacionadas com as alterações climáticas, com a acidez dos oceanos, enfim, que são preocupações que se colocam todas num grande baú, é que nós gostamos de chamar antropoceno. É uma palavra difícil, já percebemos que ela não fica no ouvido das pessoas, mas este congresso é uma das cinco iniciativas que está a ser desenvolvida aqui em Arcos de Valdevez. Foi um projeto acarinhado logo de início pela Câmara Municipal, tem sido incansável e inexcedível no apoio a este programa. Começou, portanto, com como a senhora vice-presidente disse, começou com uma formação certificada de professores, depois a sensibilização de alunos, que é para poderem falar na sala de aulas da mesma linguagem. Temos também outra iniciativa, que é as conversas com o planeta, foi assim que nós chamamos, que são três conversas ao final da tarde para permitir que a população de Arcos de Valdevez possa, no final do trabalho, as pessoas que trabalham poderem ter das 6 às 7 abordarem um assunto e fazerem as perguntas que quiserem com um especialista na matéria. Tivemos já uma primeira iniciativa que foi sobre os direitos dos animais, não é? Nós, os seres humanos, também somos animais, mas temos que nos preocupar também com os animais não humanos, que também, principalmente com os que sofrem, são quase todos, são os animais sencientes. E portanto, e vamos ter também uma escola de outono, que é outra. Outra iniciativa interessante, porque durante uma semana, de segunda a sexta, de 12 a 16 de outubro, se não me falha a memória, vamos ter em cada dia um especialista a falar de um assunto específico, e é uma escola aberta à população. Portanto, isto é um projeto, um programa que procura aproximar a academia da população dos Arcos de Valdevez.
3: A Valdevez ouviu também a vice-presidente do município arcoense, Emília Cerdeira.
5: Só esta iniciativa tem 3 dias. Nós que estamos em pleno Parque Nacional Penha das Vezes, Reserva Mundial da Biosfera, é claro que as questões ambientais, as questões da sustentabilidade têm que estar na nossa ordem do dia. E, portanto, quando fomos desafiados a ter aqui um momento como falar do antropoceno, falar de fazer a paz com a Terra, claramente teríamos que estar associados a essa discussão. A esta vontade de pensarmos um bocadinho o que fazer melhor pelo nosso planeta. E é isto que vai acontecer nestes 3 dias. Já aconteceram também sessões de formação com alunos e com professores. Já instigamos as nossas escolas a pensarem o que é que estamos a fazer, a pensarmos o que é que podemos fazer para evitar males maiores e para evitar que entreguemos o nosso planeta às gerações futuras pior do que o que recebemos. Portanto, se não o entregarmos melhor, ao menos que o entreguemos nas mesmas condições, e acho que é isso o desafio que todos os dias temos que discutir. E portanto é um bocadinho isto do que é que se vai durante estes 3 dias, as várias conferências internacionais, os vários convidados de excelência que vamos ter aqui durante estes momentos de todos, e vamos sair daqui certamente muito mais ricos, vamos sair daqui certamente muito mais criativos, já que estamos nas oficinas de criatividade Himalaia, vamos ser muito mais criativos para o nosso dia-a-dia e, acima de tudo, para pensarmos aquilo que diariamente fazemos e aquilo que diariamente pode prejudicar ou ajudar o nosso planeta. As propostas certamente poderão chegar às escolas, que será claramente o nosso primeiro veículo de chegar com boas medidas à sociedade civil. Já temos esse exemplo com o que foi a reciclagem, que claramente os nossos miúdos foram os melhores veículos de comunicação e como se fazer a boa reciclagem. E, portanto, comecemos com as escolas. Certamente que a sociedade civil será o segundo veículo de comunicação, mas certamente que alguns destes documentos poderão certamente chegar às diversas entidades que também foram convidadas, que algumas estarão aqui e que poderão utilizar nos seus próximos planos.
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3: Passamos para o desporto do próximo fim de semana. A primeira divisão distrital jogam no domingo às 15 horas Atlético dos Arcos Correlhá, Courense Arcozelo, Lanheses Cerveira, Lanhelas Monção, Vitorino de Piães Cardialense, Chafé Faxense, Âncora Praia Melgacense e ainda o Castelense Valenciano. Na segunda divisão distrital, também no domingo, também às 15, Moreira Adecas, Raiano Espaço, Cabaços Távora, Anha Darquense, Deucriste Perre, Campos Anais, Ilustre Caminha Vianense B.
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3: Fica por aqui este bloco informativo na Rádio Valdevez. Estou de regresso para outros blocos de informação com a mais ouvida do Alto Minho.
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